0: 21 hora mais 8 minutos. Quero mandar um abraço pessoal da Igreja Unida, o Mundo para Cristo. Pastor Clauciano, Pastor Paulinho, também o
1: Silvano.
0: Pastor Silvano estão na audiência. Mandaram um abraço para vocês, que está maravilhoso.
1: Quero mandar um abraço também, Roger, a todos os ministérios da cidade, né? Temos ali o Tabernáculo Voz da Verdade, onde estive ali no domingo, no círculo de oração, ali compartilhando com os irmãos. E a gente tem essa liberdade, né, Roger, de visitar os ministérios dos irmãos, né? Deixar uma palavra, trazer um louvor, compartilhar com eles do mesmo sentimento, né? Do mesmo pensamento, né?
0: Claro, porque ali
1: o Gideão
0: a também, né?
1: Isso. Uhum. O Gideão também. Pastor Monei, os irmãos ali da Igreja Quadrangular também, o nosso abraço. O irmão Weber, né? Da Congregação Cristã, são todas as pessoas que moram no coração da gente, né? Os irmãos da Igreja Unida ali. E a pastora Tânia também, nós não esquecemos dela, né? Ali no bairro Ipiranga, né?
0: Ah, eu quero aproveitar e mandar um abraço ao pastor Adélio.
1: Pastor Adélio.
0: O nosso pastor presidente da Igreja Assembleia de Deus também.
1: Pastor Azimiro.
0: Pastor Azimiro. Também mandar um abraço especial ao nosso comandante lá da Assembleia de Deus, lá da Igreja Filadélfia, onde a gente frequenta lá em cima, no bairro Santa Bárbara, né? O irmão Valdecir,
1: né? Nosso
0: ele
1: abraço.
0: Que está sempre à frente do trabalho lá. Um abraço especial a todos que nos acompanham. São 21 horas mais 10 minutinhos, 21 horas com 10 minutinhos. Nós vamos aqui aproveitando, né, meus amigos, para mandar um alô especial a Carmen Prates, dona Carmen Prates, ligada aqui com a gente, a Márcia, ligada aqui com a gente também. A Márcia e a Carmen estão ligadas aqui conosco também, viu, Zeca? A Carmen, que é mãe
1: do Rafa,
0: né, Zeca?
1: Esteve aqui no programa semana passada, né? Um abraço para você, Carminha, e toda a família aí, né, em qual a gente tem uma grande estima, né, um grande respeito, uma grande admiração por eles também. Roger, mandar um abraço pro pastor Ivan.
0: Ah, sim,
1: também,
0: sim.
1: Que com certeza está aqui. O Iziel Camargo, juntamente com o Alessandro aí também. Na direção, junto com Elias, aí no bairro Esperança, os moradores do bairro Esperança, nosso carinho, nosso abraço a eles.
0: É isso aí, meus amigos, não podemos esquecer, né, que quero mandar um abraço ao Padre Léo também. Eu já estendi vários convites pro pessoal da Igreja Católica.
1: Toca, né, Padre Léo toca e canta,
0: para,
1: né,
0: que eles estivessem aqui no programa Encontro de Violeiros, porque todos nós somos missionários de Cristo, né?
1: Oh, glória.
0: Todos nós somos missionários de Cristo e a obra de Jesus, ela veio para todos fazer, né? Então, eu já estendi o convite pro Padre Léo também, o pessoal vai organizar uma data aí, com certeza em breve vão vir aqui também, né? Já teve por aqui os irmãozinhos lá da Pedra Branca, já teve isso. Os irmãos de Constantina, quero mandar um abraço pro pessoal lá de Constantina, né? Que estiveram aqui fazendo lindos louvores, né? Os irmãos lá de Constantina também da Assembleia de Deus.
2: Lá do Engenho Velho, de Palmeira.
0: Isso. Da área indígena. Tem os irmãos pregadores lá da área indígena que cantam os louvores maravilhosos,
1: lindos,
0: né, Zeca?
1: Lindos, lindos. Tem uns irmãos ali que cantam, né? A dupla Paulo e Silas. Traz eles para o programa uma hora, né, Roger?
0: É. Paulo e Silas, vocês estão convidados. Vamos acertar uma data.
1: Amém.
0: Zeca, o que vai sair agora de louvor?
1: Livres para voar.
0: Livre para voar.

0: Quero mandar um alôzão, pessoal dos Bombeiros Voluntários, amanhã estarão com um grande evento no CTG Ronda da Saudade, ainda tem ficha pra janta. Abraço a Joyce Mingote, o esposo Mingote, lá da Chapeação Mingote. Mandar um alusão pra eles lá que estão ligados com nós aí.
1: Um abraço, Joyce Mingote. Abraço pra vocês, viu? Obrigado pela companhia e pelo carinho também.
0: Tá certo. Eu vou para um breve intervalo. Já já nós estamos de volta com mais programa Encontro de Violeiros.
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0: 21:20. Boa noite, você que está ligando seu rádio agora. Esse é o programa Encontro de Violeiros ao vivo, direto do Ponto de Cultura, aqui de Ronda Alta. Transmitimos através das ondas amigas da Rádio Comunitária Navegantes e pelas ondas da internet. Boa noite. 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Aquela polentinha douradinha com frango, hein, Zeca? Peraí. É uma coisa fantástica, né?
1: É bom. A gente passa ali e nem na televisão de cachorro, né? Aqueles fãs que não tem como
0: mulher televisão não resiste, de cachorro, não, o Eroni, né? Que fala isso. Televisão de cachorro aquilo lá, né?
1: Dá água na boca aquilo ali, né? Não tem, impossível, né?
0: Mas esse é o programa Encontro de Violeiros, que chegou o momento de se encontrar um pouquinho mais com as coisas que vêm do céu, né?
1: Queremos fazer uma palavra, então, né? Aproveitando, né? Já que a gente está aqui, né? E por que não, né?
3: Glória a Deus.
1: Por que não trazer uma palavra, então, né? Afinal de contas, todas as referências que a gente tem de bondade e da criação maravilhosa está aqui nesse livro, né? Bíblia Sagrada, né, Tainá?
3: Isso mesmo. E nós temos que acreditar que Deus tem o melhor para nós. Neste momento, quero dizer para você, ouvinte, que está aí na sua casa, vamos fazer um momentinho de oração antes de nós estarmos trazendo uma palavra para vocês. Vamos orar. Você que está aí na sua casa, feche o seu olho e coloque os seus pensamentos no Senhor. Vamos orar. Senhor, meu Deus e meu Pai, nós estamos, Senhor Jesus, mais uma vez na tua presença, Senhor. Cada ouvinte, Senhor, que está escutando, Senhor, neste momento, os louvores que foram entoados para ti, Senhor. Que o Senhor possa entrar nos lares, que o Senhor possa entrar, Senhor, na vida de cada um, meu Deus e meu Pai. E fazer a diferença, Senhor Jesus. Transformar aquele que precisa ser transformado. Tirar aquilo que precisa ser tirado, Senhor. Porque só o Senhor tem poder. E só o Senhor pode todas as coisas, Senhor. Meu Deus, que o teu anjo possa, Senhor Jesus, entrar naquele lar agora, Senhor. E mudar a vida daquela pessoa, Senhor. Transforma ela agora. Transforma esse lar. Traz alegria. Traz saúde. Traz bênção, meu Deus e meu Pai. Em o teu santo e poderoso nome. É o que eu te peço e te agradeço neste momento. Em nome do Senhor. Aleluia.
1: Amém. Amém. Salmo 128. Aquele que teme a Deus será abençoado na sua família. Nos diz assim: bem-aventurado aquele que teme ao Senhor e anda nos seus caminhos, pois comerás o trabalho das tuas mãos, feliz será e te irá bem. A tua mulher será como a videira frutífera aos lados da tua casa, e os teus filhos como plantas de oliveira à roda da tua mesa. Eis que assim será abençoado o homem que teme ao Senhor. Que coisa linda, né? Esse é considerado como um dos salmos da família, né? Que nos diz que bem-aventurado o homem, o pai de família, aquele que assumiu a responsabilidade, o cuidado e que anda nos caminhos do Senhor, ele vai ser bem-aventurado se temer ao Senhor e se andar nos seus caminhos. Bem-aventurado é aquele que tem a graça, é aquele que é corajoso, é aquele que botou a sua confiança no Senhor. Bem-aventurado é aquele que está em paz, é aquele que espiritualmente está tranquilo, porque repousa embaixo da mão do Senhor. E aqui o salmista nos fala que aquele que teme o Senhor nos seus caminhos comerá do trabalho das suas mãos, ou seja, prosperará e trará o alimento, feliz será e irá bem. Olha só a responsabilidade, né? A responsabilidade e aquilo que Deus traz para aquele que anda nos seus caminhos. A tua mulher será como a videira frutífera. A tua mulher será como a videira frutífera aos lados da tua casa. Glória a Deus. Os teus filhos como plantas de oliveiras à roda da tua mesa. Que lindo esse salmo, né? Salmo da família que nos leva a refletir. Assim será abençoado o homem que teme ao Senhor. Hoje a gente vê tantas famílias, né? Que estão em desespero porque aquele que é o provedor do alimento, aquele que é o provedor da... aquele que é o provedor do ensino espiritual, da educação, muitas vezes abandona isso, né? Muitas vezes também é aquele que só pensa no seu trabalho. Mas importa, meus irmãos, é que nós temos que temer ao Senhor. Porque aquele que teme ao Senhor pensa duas vezes na sua conduta, pensa duas vezes, né, naquilo que vai fazer, naquilo que, como que vai administrar. Então, por isso que se ele temer ao Senhor e andar nos caminhos, é receita perfeita.
0: E olha o significado do bem-aventurado: alguém que é plenamente feliz, abençoado ou ditoso.
1: Olha que benção, olha que benção.
0: Felicidade é, né? É isso, né?
1: Que pessoa bem-aventurada, né? Pessoa feliz, que pessoa próspera, né? E fica essa reflexão, né? Você é feliz, você é completo, você é bem-aventurado. O que que tá te faltando neste momento? O que que falta na tua família, né? Você possa tomar as rédeas da tua família aí e botar Deus no centro, né, Montainã?
3: Isso
1: botar
3: mesmo.
1: Deus no centro, né? Porque onde tem Deus, nada falta.
0: E aqui mesmo diz, ó, que a pessoa bem-aventurada é plenamente feliz. E diz mais: não se trata de uma alegria passageira, mas de um estado de felicidade profunda
1: e duradoura.
0: Serena e duradoura.
1: Isso aí. Isso. Duradoura.
3: E, né? E a palavra lhe diz que sobre o caminho, né? E existem apenas dois caminhos. A palavra de Deus diz que existe o caminho estreito e o caminho largo. Mas o único caminho que nós devemos andar é naquele caminho estreito, aquela porta estreita. Às vezes vai ter pedras, às vezes vai ter espinhos, né? Vai ter dificuldades. Mas e no final? O que que nós vamos receber no final desse caminho? Né? A palavra de Deus diz lá em João, no capítulo 16, versículo 6, capítulo 14, versículo 6, que Jesus é o único e o verdadeiro caminho. Né? Ele é o caminho, ele é a verdade e que ele é a vida. É. E ninguém vem ao Pai se não for por Ele. Então, Jesus é o nosso caminho. E não existe outro. Não haverá outro. Não se erguerá outro. Somente Ele. E Ele morreu por nós. Ele morreu por nós, né? Para perdoar os nossos pecados. Para perdoar as nossas iniquidades. E o que nós temos feito para que esse sacrifício tão grande, tão dolorido, né, que Jesus sofreu, será que nós somos merecedores? Será que nós estamos fazendo para merecer esse sacrifício que Jesus fez por nós? Ele morreu, né, mas ele não está morto, irmão Zeca. Ele não está morto. Muitos acham que Jesus morreu, né? Mas ele ressuscitou. Ao terceiro dia, ele ressuscitou, né? E muitos acham que ele está morto, mas ele não está. Ele está aqui, neste momento, aqui nesse estúdio. Ele está com você aí na sua casa. Ele está com você aí no hospital, né? Ele está com você aí no seu carro. Ele está com você aí no seu quarto. Ele está em todos os lugares. Isso mesmo. Ele está em todos os lugares. E, irmão Zeca, como é que eu faço para se aproximar do Senhor? É, muitos estão longe da presença dele. Mas que nós possamos buscar ele, que nós possamos se colocar na presença dele, que nós possamos falar: Senhor, faça morada na minha casa. Meu Deus, cuida do meu filho, cuida da minha esposa, cuida do meu lar, cuida da minha casa, meu emprego. É. São circunstâncias da nossa vida, às vezes, que parece que a luz se apagou, que nós estamos no

0: Só basta você crer. Só basta você confiar. Porque Deus pode todas as coisas. Ele é o Deus do impossível. Ele é o Deus que tudo pode. E que nós possamos, né, irmão Zeca, Isabela, que nós possamos ter Deus nas nossas vidas 100%. Que nós possamos ter Deus, irmão Roger, 24 horas na nossa vida. Porque se nós ficar um minuto sem a presença dele, nós não sei o que seria, né? Tantos livramentos que Deus tem dado para a tua vida. Quantos livramentos que Deus tem tirado até da morte, né? E hoje você está aqui escutando nós, ouvindo esses louvores, e eu te digo, o que falta para você se colocar na presença do Senhor? O que falta para você se colocar na presença de Deus, buscar Ele? Deus tem um projeto na tua vida. Deus tem uma promessa na tua vida. E Deus, Ele está contigo. E Deus pode fazer, porque para Ele nada é impossível. Amém?
1: Amém. Irmão Zeca, o que, que vai sair agora de especial de louvor? Vamos mandar para Edria. Acho que é Edria Manfro. O Edria, né? Para Lourdes Mingotti. Alô, dona Lourdes, boa noite, amém. Cláudio da Luz, a Cleide Tascazene, já falei, e vamos mandar esse louvor para elas.
2: Edria Manfro, conheço demais, desde pequenininha essa menina aí. Edria, um alô para você, beijo, tá? No teu coração e a tua família, que sejam abençoados. Vou fazer aqui um lindário para agora, Tainá, porque Jesus disse: em mim nada podeis fazer, né? E para quem iremos nós? Só Ele tem palavras de vida eterna, só Ele tem palavras de esperança, só Ele tem cura, só Ele tem direção, só Ele tem a provisão. Só Ele pode nos dar alegria verdadeira.
0: Amém.
2: Amém? Achei um bom amigo, o 198 da nossa harpa. Enquanto você escolhe um aí, tá indo.
1: Essa vai para Neiva da Rosa também.

0: Bom demais, bom demais. 21h39. O Ari Mendonça. Hoje era pra estar o Ari Mendonça aqui, Zeca. Por motivo de força maior, faleceu o familiar dele nessa semana. Então nós transferimos a apresentação dele, né? Um abraço, Ari. Nossas condolências à família. Tô escutando o programa, professor. Show, um abraço.
1: Para você também, meu querido.
0: A Dorilde Soares Rosa. Boa noite, com a paz do Senhor Jesus. Dona Dorilde Soares Rosa.
1: Todos que estão me escutando aí.
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0: Quero mandar um abraço especial pro Jairo, que era para estar aqui conosco hoje, né? Ele que canta sempre esse louvor. Estava com uma forte gripe, me mandou ali um áudio ali. E era para ele estar conosco aqui. Jairo, um abraço, tá? Um abraço para você aí que também colabora muito ali conosco nos louvores, né? Ali na Igreja Filadélfia e também na sede de vez em quando. Um abraço para você, meu querido. Que você fique bom logo pra gente vir fazer uns louvores aqui novamente.
1: Muito bem. E nós vamos pro sorteio. Vou pedir pro Tainan aqui tirar o nome de uma sortuda ou de um sortudo. É, o pessoal que prestigiou nosso programa de hoje. Pedir pro Tainan ler ali. Eita, nós vamos para mais dois louvores do nosso programa. Agradecendo imensamente o carinho da sua audiência. Esse é o programa Encontro de Violeiros, direto do Ponto de Cultura da Rádio Comunitária Navegantes. É, mais dois louvores, canto mais um, a gente se despede e depois encerra com outro.
2: Então a ganhadora, né, dessa noite foi Janete Celso, né? A ganhadora foi Janete Celso, né? Pois ela entra em contato aí com o Roger.
1: Ela pode retirar direto lá no supermercado Lavarda, a cuca do supermercado Lavarda, então, Janete Celso.

0: glórias a Deus. Aleluia.
1: Muito bem, chegamos ao final do programa Encontro de Violeiros. Eu quero agradecer os irmãos da Igreja Assembleia de Deus. Fizemos um baita programa hoje. Aqui a gente faz cultura aqui na nossa programação. E a cultura, ela não tem barreiras, ela não tem limites. A cultura, quando a gente mostra, a gente pode mostrar música sacra, música evangélica, a gente pode mostrar os louvores, a gente pode mostrar a música gaúcha, a música do Rio Grande, a gente pode mostrar a trova, que é patrimônio cultural do estado em que vivemos. Nós podemos mostrar a música de bandas, que é também aqui do nosso estado, que tem origem aqui do nosso estado. Nós podemos mostrar a música sertaneja, que tem a sua raiz na essência da música mexicana, que depois veio para o Brasil, e enfim, todas as culturas. Gente, professor Zeca, Tainã e Isabela, agora vocês vão fazer as considerações, vão se despedir dos nossos ouvintes. Agradecemos imensamente, pedir para o Tainã passar o microfone e depois para a Isabela, que ela começa fazendo a despedida dela.
2: Então, uma boa noite para todos os ouvintes que estavam nos acompanhando até aqui. Foi um imenso prazer participar da Roda dos Violeiros, né?
1: Encontro de Violeiros,
2: Encontro,
1: né?
2: De Violeiros, foi um grande prazer. E estaremos aqui várias vezes ainda, né, Zeca?
1: Que bom, glória a Deus, né? Que bom. Tainã, mandar um abraço para Rosane Maria Celso, diz que é linda essa música, e para Lorena Dan, amém, linda demais essa música. Tainã, é contigo agora.
3: Quero agradecer essa oportunidade, primeiramente a Deus, irmão Zeca, ao Roger, a Rádio Navegantes, né? Você ouvinte, creio que Deus possa te abençoar. Quero mandar um abraço de novo ali para Patrícia, para minha esposa, o Paulo, por Avi, a Pietra, para minha mãe também, que está, né, na escuta. Que Deus possa abençoar, né? E quero deixar um convite para você, né? Venha, nós temos os cultos, né? Nas terça-feiras tem escola bíblica, na quinta-feira, e também nos domingos, né?
1: Domingo
3: temos,
1: à noite, né?
3: No domingo à noite, a partir das 7 horas, nós estamos ali cultuando ao Senhor.
1: Nas quartas-feiras, lá no bairro Santa Isso. Bárbara, na Igreja Filadélfia, no sábado à noite, né, Zeca? Isso?
3: Sábado à noite.
1: Bairro Esperança?
4: Isso, sábado à noite, então, amanhã à noite tem culto lá, né? Estão uma benção os cultos lá. Nossa, muito bom. Um abraço especial a todos os irmãos que congregam ali no bairro Esperança, né? E está uma benção. Agradecendo também, né, a todos os ouvintes, né, que mandaram mensagens aí. Pessoal de longe, né, a Edna, que fazia muito tempo que eu não via ela. Estivemos se encontrando ali na Feira do Pontão, que esteve. E fazia mais ou menos uns 15 anos que eu não via a Edria Manfro, então um abraço para você, a todos os ouvintes que ficaram na escuta, na nossa companhia, nesse período, né, que é tão rapidinho, né, Roger? Passou tão rápido, né, Montanha e Isabel?
1: Passa rápido, as coisas, né, boas passam rápido, né? As coisas boas passam rápido, eu digo bom porque esse é um programa que a família pode assistir, pode ouvir pelo rádio também, e é recomendado para toda a família. Zeca, carinhosamente, muito obrigado, professor. Continue assim, cada vez melhor, né? Trazendo essa cultura rica, ensinando os nossos filhos num caminho bom. Tenho certeza que você não ensina só música, você aconselha as pessoas também que fazem aula de violão com você, e prossiga dessa forma. Este é o caminho. Nós vemos tantas coisas ruins na internet, na comunidade, mas vamos procurar caminhar pelo melhor caminho. O caminho é esse, é caminhar perto de Cristo, ser imitador de Jesus. Zeca, um abraço, tuas considerações finais, e eu também vou me despedindo por aqui. Forte abraço, até segunda-feira!
4: E como a gente sempre diz, né? Não dê o celular pro seu filho, dê um instrumento musical que vai desenvolver muito a mente, o cérebro, as habilidades, as ferramentas que só a música proporciona, né? Porque quando você toca um instrumento, você não está simplesmente só tocando as cordas ali, né? Tem muita coisa, muita sensibilidade que envolve, né? A beleza, né? A criatividade, né? São várias conexões que são ligadas no cérebro de quem toca. Tu tem que organizar muita coisa. Eu estou dizendo assim, como experiência de profissional, você precisa movimentar muita coisa para você fazer sair som de um instrumento e para você cantar. Tu tem que estar conectado com muita coisa dentro do teu cérebro. E são essas ferramentas que a música, né, nos proporciona. Então, não dê um celular pro seu filho. Pode ele fazer uma atividade musical. E o telefone é 996-809492. 996-809492, a escola musical.

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2: Alô, gente. Opa, chegamos com mais um Baú Sertanejo. Como é que tá aí, turma boa? A partir de agora tem Baú Sertanejo na sua comunicação, Diego Ferrari, com você, onde você estiver, ó, um beijo pra você, tá bom? Tá ligado com a gente? Tá onde você estiver, sinta-se sempre à vontade pra gente tocar o seu som. Pra começarmos, já tem essa aqui, aumenta o som, Baú Sertanejo, já está no ar.
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0: O sertanejo, uma sequência melhor do que a outra aqui pra você ouvir, curtir e relembrar. Daqui a pouco tem mais, não sai daí não.
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4: Muito bem, minha turma, de volta com o Baú Sertanejo e você ouve aí as grandes emoções novamente, hein? Aumenta o som, mais uma subsequência está chegando.

0: Isso é baú sertanejo, minha gente. Depois do intervalo, a gente volta com muito mais pra você. Não sai daí, não.
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0: Mais um modão chegando aqui no nosso Baú Sertanejo. Aumenta o som.

0: Valeu, valeu, valeu.
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0: Eu quero ver agora. Quando ela me ligar, não vai falar comigo, porque telefone mudo não pode falar, né?
1: É baú sertanejo no seu rádio, não sai da sintonia. Já já voltaremos com mais.
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1: Muito bem, de volta com o Baú Sertanejo. Aumenta o som.
4: Nós trupica, mas não cai, né? Já não.

0: Certa Dezo, trazendo pra você sempre as melhores. Não sai daí não, daqui a pouco tem mais aqui no baú.
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0: Eita, moda boa é essa aí que tá chegando aqui no nosso Baú Sertanejo.

0: Beleza, depois do intervalo a gente volta com mais sucesso pra você, não sai daí não.
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0: Estamos de volta com o Baú Sertanejo, trazendo pra você as grandes emoções.

0: essas são as últimas de hoje do nosso Baú Sertanejo. Obrigado pelo teu carinho, pela tua audiência. Temos um encontro marcado na próxima edição com mais Baú Sertanejo, aqui na Mais Ouvida.
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5: Olá você, estamos juntos por aqui com mais um Sertanejo Classe A. Quem vos fala e se apresenta sou eu, Elbert Andrade. Prazer imenso fazer companhia com você a partir de agora com muita música boa. E vamos começando o programa de hoje.
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1: Mais um modão que nós ouvimos juntos em nosso programa Sertanejo Classe A. Daqui a pouquinho tem mais músicas.
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1: Mais uma que você recordou e ouviu com a gente também. Bom, daqui a pouco tem mais sucessos.
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1: Você está curtindo o Sertanejo Classe A, na comunicação desse amigo de vocês, o Elbert Andrade, abraçando você, amigo ouvinte, em toda a nossa cidade e região, curtindo o nosso programa.
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1: Mais uma que você recordou e ouviu com a gente também. Bom, daqui a pouco tem mais sucessos.
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1: Você está ouvindo o Sertanejo Classe A, de volta com você com mais um bloco de música boa.
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1: Vou me tomar um cafezinho, mas volto já.
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1: Modão bonito que nós conferimos. Você sabe, o nosso Sertanejo Classe A é selecionado com muito carinho, com só sucesso, só música boa, tá bom? Nós vamos ver o nosso intervalo, daqui a pouquinho tem mais. Eu volto já.
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1: Opa, já estamos de volta, já tomei meu cafezinho ali, meu pãozinho de queijo e agora vamos seguindo com mais moda.
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1: Modão que nós ouvimos por aqui também em nossa programação. Daqui a pouquinho a gente volta, hein? Vou lhe tomar um café, já já mais músicas pra você.
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1: Você está ouvindo o Sertanejo Classe A, de volta com você com mais um bloco de música boa.
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0: Obrigado.
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2: Fechando esse nosso bloco musical aqui do Sertanejo Classe A, que volta daqui a pouquinho com mais sucessos.
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2: Chegando mais sucesso em nossa programação, deixa cair os modão.
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1: Fechando aí mais um bloco musical, aliás, mais um programa Sertanejo Classe A. Um forte abraço aqui do amigo Elber de Andrade. Obrigado você pelo carinho, pela audiência, pela sua preferência com a gente em nossa programação e até o nosso próximo encontro. Valeu!
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aí, moçada, obrigado. Agora sim.

0: Sabia que garçom também chora, amigo?
1: Com certeza, Alex. E eu vou dar uma de garçom e vou chorar também.
0: Garçom também chora. Mercosul com participação
1: de Céu e Cantos. Curte aí.

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1: Seis horas e 22 minutos.
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4: Seis horas e 31 minutos.
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6: Seis horas 32 minutos. Muito bom dia, meu povo. Estamos chegando aqui hoje substituindo o professor Odemar com o programa Amanhecer na Navegantes. É isso aí. Programa Amanhecer na Navegantes até as 8 horas, a partir das 8 horas, o Sabadão Navegantes.
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6: E vamos seguindo, trazendo Sérgio Oliveira, a mais linda do pago, Teodoro e Sampaio, cabelo molhado, e os Bertucci e a volta do tropeiro.

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1: Seis horas e 41 minutos.
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É isso aí, são 6h42 e vamos dando sequência. Já temos um bloco de música pronto aqui, João Ricardo e Cristiano, A Grande Fortuna. Na sequência, Nelson e Jeanette, Gaiteiro Apaixonado, e a banda Sétimo Sentido com participação do Rainha Musical. Pra mim, Você Morreu, é música chegando por aqui.

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0: 7:03. E como acontece todas as manhãs neste horário, após as 7 horas, nós temos a oração da manhã com o padre Reginaldo Manzotti. Vamos aqui, através desta oração, agradecer a Deus por mais este dia, por mais esta semana em nossas vidas. Meu amigo, minha amiga, um feliz sábado para você. Ao sábado, novos sonhos despertam. Depois de uma semana cansativa, o corpo está exausto, a cabeça pede sono e um pouco de TV, mas que nunca falte tempo para viver um pouco mais, estar com os amigos, dedicar tempo à família ou simplesmente a si próprio. Seja como for que cada um deseje passar este maravilhoso dia, que seja com alegria, boa disposição e sempre em boa companhia. Um feliz sábado para todos vocês, um abençoado final de semana e o padre Reginaldo Manzotti chegando com a oração da manhã de hoje.
1: 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Família. Bom dia, querido povo de Deus. É sábado, família que reza unida. Põe no teu coração, unida sempre estará. Repita comigo, família que reza unida, unida sempre estará. E é unidos que vamos rezar neste sábado, em nome do Pai, do Filho e do Espírito Santo. Amém. A cruz sagrada seja minha luz. Não seja o dragão meu guia, retira-te, Satanás. Nunca me aconselhes coisas vãs, é mal. O que tu me ofereces, bebe tu o teu veneno. Ó Deus, no início deste dia, venho pedir, por intercessão do glorioso São Bento, que sempre se mostrou compassivo com os necessitados, fazei com que nós obtenhamos o auxílio em todas as nossas aflições. Ó Deus, no início deste dia pedimos, por intercessão de São Bento, nas batalhas da nossa vida, nas batalhas diárias que travamos no trabalho, na família, ajudai-nos, Senhor, para que reine a paz e a tranquilidade e que se afastem todas as desgraças, tanto corporais como espirituais, especialmente o pecado. Ó Deus, por intercessão de São Bento, dai-nos a graça que tanto necessitamos. Coloque diante de Deus nesta manhã uma graça que te é muito urgente, uma batalha que você está travando. Repita comigo: a cruz sagrada seja minha luz, não seja o dragão meu guia, retira-te, Satanás. Nunca me aconselhes coisas vãs, é mal o que tu me ofereces, bebe tu mesmo o teu veneno. Ó Deus, dai-nos a graça de, ao terminarmos nossa vida neste vale de lágrimas, possamos estar contigo no paraíso. Rogai por nós, ó glorioso São Bento, para que sejamos firmes na batalha, decididos na luta e fiéis no discipulado. Ó Deus, por intercessão de São Bento, livrai-nos do mal. Ó Deus, por intercessão de São Bento, livrai-nos da inveja. Ó Deus, por intercessão de São Bento, livrai-nos do pecado. Pai nosso, que estais no céu, santificado seja o vosso nome. Venha a nós o vosso reino. Seja feita a vossa vontade, assim na terra como no céu. O pão nosso de cada dia nos dai hoje. Perdoai-nos nas nossas ofensas, assim como nós perdoamos a quem nos tem ofendido. E não nos deixeis cair em tentação, mas livrai-nos do mal. Amém. O Senhor esteja convosco. Ele está no meio de nós. Que a bênção de Deus recaia sobre todos. Sobre as crianças, os adolescentes, os jovens, os adultos e os idosos. Sobre a água que será tomada e partilhada. Em nome do Pai, do Filho e do Espírito Santo. Amém.

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2: 7:10.
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4: É isso aí, agora são 7:11, manhã de sábado, sábado, 11 de julho. Seguindo por aqui, vou atendendo o nosso grande amigo e grande ouvinte nosso, Claudiomir Bosa, lá da linha Dona Clara. Ele quer homenagear o pai Antônio e o mano Volmir, que estiveram de aniversário ontem. Pediu aí uma música do Terceira Dimensão, a gente vai trazendo aqui Meu Amor, Meu Tesouro, com Terceira Dimensão. Vamos mandando também um abraço muito especial aí e um desejo de um feliz aniversário aí pro seu Antônio e pro Volmir, em nome da família Navegantes. Um grande abraço para vocês, um abençoado final de semana. Na sequência eu trago também os dois mineiros, a garçonete e os filhos do Rio Grande, apertado.

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6: Sete horas e 34 minutos.
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34, sábado 11 de julho. Um abraço especial para vocês ligadinho aí, né? Um abençoado final de semana. E vamos seguindo com música. Eu trago agora os Monarcas, Não Encosta Barriquinha. Teodoro e Sampaio, Amor de Batucada. E a banda San Rafael, Briguenta. É música chegando por aqui.

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0: 7:45.
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2: Sete horas 7:45, faltando 8:15 aí, eu vou encerrando por aqui, vou deixando algumas músicas para vocês aí. Daqui a pouquinho mais, às 8 horas, eu volto aí com o programa Sabadão. Meu amigo Jairo Manfrim, diz que tá embaixo das cobertas ainda, mas o que é isso, homem? Hoje não tá frio, rapaz. Hoje não tá.

Um frio, dá pra sair debaixo das cobertas. Meu Deus, um homem desse tamanho embaixo das cobertas ainda. Um abraço, meu amigo Jairo, e ele pediu uma música, o Bugio Roncador com o Xiru Missioneiro, e está oferecendo pros amigos Bodoque e o Lino Vedana. Tá então chegando. Na sequência eu trago os dois mineiros, a Volta do Viajante e a Banda Arpejo. Meu amigo locutor, é música chegando por aqui. Daqui um pouquinho eu volto por aqui com o Sabadão Navegantes.

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0: 8:01.
2: Largue sua tristeza de lado e se liga na Navegantes que tá chegando aí, Erroni Fortes. Desfile dos melhores sucessos pra você que fica ligado aqui na Rádio Navegantes. Vem pra cá, bom dia!

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8:03, para você que ligou seu rádio há poucos instantes, meu muito bom dia, um abençoado final de semana. Para você que já estava aí ouvindo o Amanhecer na Navegantes, meu abraço especial, meu muito obrigado pela sua companhia nesta manhã de sábado. Eu vou ficar com vocês até às 11 horas com o programa Sabadão Navegantes. Depois das 11 tem os programas de horário, né? Até meio-dia e à tarde o programa Mantenendo la Tradizione Italiana com nosso amigo Ivo Zeni. Abrindo todas, Daniel Pilati e Rafael, Beber, Jogar e Mentir. Na sequência eu trago Carlos Alexandre, Palavras de Carinho. E vamos ver aqui, César Brasini, Banda Enigma, Cama Gelada, é música chegando por aqui.

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3: Oito horas e 38 minutos.

0: 8:39. São 8:39. Vamos.
1: Amigo.
0: Vamos fazendo uma pausa por aqui, né? Vamos dar uma procurada aqui onde tá as previsões do tempo. Vamos falar do tempo, né? Diz que quem fala do tempo mente, então vamos mentir aqui. Olha, pessoal, para hoje uma mínima de 14 e uma máxima de 18 graus, né? Não tá frio, mas temos aí 44 milímetros de chuva previsto. Então, vamos aguardar para ver o que acontece, né? É, de vez em quando dá uns pancadão de água aí. Para amanhã, domingo, não temos previsão de chuva. Sol com muitas nuvens durante o dia e períodos de céu nublado. Noite com muitas nuvens. Mínima de 9, máxima de 15 graus. Já dá uma baixadinha um pouco aí, né, a temperatura. Para segunda, tempo ensolarado com nevoeiro ao amanhecer e à noite. Não tem previsão de chuva, uma mínima de 5, uma máxima de 11 graus. Para terça-feira, dia 14, uma mínima de 6 graus, uma máxima de 16. Tempo ensolarado com nevoeiro ao amanhecer, noite de céu limpo. Dia 15, quarta-feira, mínima de 6, máxima de 19. Tempo ensolarado com nevoeiro ao amanhecer, noite de céu limpo. É isso aí, pessoal. Então, essas são as previsões aí, né? E daí vai aqui até o dia 20 aqui, não tem previsão nenhuma de chuva, né? Mas vamos aguardar para ver, né? De repente.

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0: 9:03.
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0: Deus aqui.
1: Nove horas, quatro minutos, vamos seguindo com música por aqui no Sabadão Navegantes, isto aí, a nossa amiga Sandra ligou pra cá, está pedindo Amada que mora longe, isso aí com céu e cantos, Amada que mora longe, tá chegando por aqui. Trago na sequência também Valéria Barros, Aí Eu Bebo, e Paulinho e Fábio no bailão, Serra ou Litoral, é música chegando por aqui.

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2: 9:18.
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0: 9 horas 18 minutos, são 9:18 desta manhã de sábado. Seguimos por aqui com o Sabadão Navegantes, trazendo Musical Universo, Chaveiro, Amado Batista e Kel Smith, Separação, e a companhia Frelick, com participação do Rainha Musical, Morena do Carro Vermelho.
1: Eu quero mandar um abraço a todos ligados nessa belíssima programação e aproveitar e fazer um apelo.

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5: 9:43.
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44 minutos, 9:44. Vamos anunciar já a música. Eu trago aqui Paquito e Joia, de Porto Alegre a Sinop. A Valéria Barros, com participação da Maida e o Marcelo, Não Quero Piedade. E Nos Bailão, com DJ Ari SL e Corpo e Alma.

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7: 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Hidratação constante, evite a sede atacar para você se hidratar. A hidratação é um dos pilares de uma vida saudável. Beber água mantém regularmente o metabolismo ativo e favorece o funcionamento adequado do organismo. Evite esperar a sede para se hidratar, por isso já é um sinal de desidratação. Crie o hábito de beber água ao longo do dia para garantir que seu corpo esteja sempre bem hidratado. 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
4: Dez horas e 3 minutos.

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2: É isso aí, cê temos, né? Que apresentar o Sabadão Navegantes, vamos seguindo, então. Trazendo agora Daniel Pilate e Rafael, toca um modão aí, na sequência o Daíro José, Eu, Você e a Praça, e o Corpo e Alma Perigosa e Linda.

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3: Olá, é hora de ficar muito bem informado. O Info News está no ar. Muito prazer, eu sou o Silva Júnior. Hoje é sexta-feira, 10 de julho de 2026. Os Correios adiaram para 31 de julho a implementação de medidas do plano de reestruturação, incluindo o fechamento de agências e mudanças na remuneração de atendentes. A decisão foi comunicada após representantes dos trabalhadores contestarem os impactos das alterações. A suspensão também inclui a retirada de gratificações e a implantação de um novo sistema de distribuição de carga de trabalho. As medidas permanecerão paralisadas enquanto a estatal reavalia os pontos previstos no plano. Os Correios enfrentam uma crise financeira e registram prejuízo de 3,1 bilhões de reais no primeiro trimestre desse ano. O plano de reestruturação busca reduzir despesas, otimizar ativos e melhorar o equilíbrio das contas da empresa. A estatal propôs a criação de uma mesa de negociação com participação dos trabalhadores e da Secretaria-Geral da Presidência da República. O objetivo é discutir as mudanças suspensas antes da retomada prevista para o fim de julho. Daqui a pouco mais informações aqui no Info News. Fique ligado.
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estamos aqui. Dez horas 49 minutos, por aqui vou encerrando o Sabadão da Navegantes, deixando meu abraço especial a todos vocês, desejando aí um abençoado sábado, né? Um bom final de semana. E a gente volta por aqui, se Deus nos permitir, a partir das 13 horas com o programa italiano. Fiquem com música aí. Às 11 horas temos o programa do Executivo Municipal e às 11:45 o programa da paróquia. Hoje não temos o programa do Legislativo Municipal.

0: Ah, o refrão é fácil, né?
1: Tá mais da cara que barba.

0: dia, senhoras e senhores. Estamos dando início ao programa informativo da Prefeitura Municipal de Ronda Alta. É um momento de repassar a semana de trabalho desenvolvido pela administração municipal. Iniciamos o programa de hoje falando que na quarta-feira, 8 de julho, foi realizada em Ronda Alta mais uma etapa do mutirão de retirada de fios em desuso. A ação ocorreu na rua Francisco Costa e contou com a participação de equipes das empresas de telecomunicações atuantes no município. Também teve presença da RGE, servidores da Prefeitura Municipal e representantes do poder público. Representando a RGE, esteve presente o consultor de negócios Marciano Knebel, acompanhando o desenvolvimento dos trabalhos. A ação também contou com a presença da promotora de justiça, doutora Cláudia Maria César Massing, representando o Ministério Público, reforçando o compromisso conjunto das instituições com a segurança e organização urbana. Durante os trabalhos, foram removidos cabos sem utilização e realizada a reorganização da fiação existente, contribuindo para a melhoria da infraestrutura urbana e para a redução de riscos à população. A iniciativa tem como principal objetivo aumentar a segurança de motoristas e pedestres, além de proporcionar um aspecto mais organizado às vias públicas, eliminando a poluição visual causada por fios inutilizados. O mutirão reforça o compromisso da administração municipal, da RGE, do Ministério Público e das empresas de telecomunicações com a segurança e organização urbana e prevenção de acidentes. A união de esforços entre os órgãos públicos e as concessionárias segue promovendo melhorias que beneficiam toda a comunidade rondaltense. Ainda na quarta-feira, o prefeito de Ronda Alta, Marcos Miguel Beus, recebeu a visita do diretor do Foro de Ronda Alta, juiz Neymar Pedro Caibers, a qual tinha o propósito de convidar para uma reunião da comissão mista, da qual farão parte os três gestores do município, o comando da Brigada Militar e da Polícia Civil. A referida reunião, que se realizou na sexta-feira, tinha como objetivo central debater a viabilidade e a estruturação de grupos reflexivos de gênero na comarca, cuja iniciativa pode ser viabilizada por meio de um convênio de cooperação técnica e material entre o Poder Judiciário, Estadual e os Poderes Executivos Municipais. Já na manhã de quinta-feira, a Administração Municipal, por meio da Secretaria de Agricultura e do Serviço de Inspeção Municipal, o SIM, participou da inauguração da agroindústria Ovos do Campo. Estiveram presentes o secretário municipal de Agricultura, Eliomar Rigo, assessores técnicos da secretaria e integrantes do Serviço de Inspeção Municipal. Na oportunidade, a equipe do Serviço de Inspeção Municipal também realizou a vistoria final das instalações, procedimento necessário para a liberação das atividades da agroindústria. A inspeção confirmou que o empreendimento atende às exigências sanitárias e aos critérios estabelecidos pela legislação vigente, permitindo o início de suas operações. A inauguração do novo empreendimento representa um importante avanço para o fortalecimento da agroindústria local, incentivando a produção com qualidade, agregando valores aos produtos e ampliando as oportunidades de desenvolvimento para o meio rural. A participação da administração municipal reforça o compromisso com o desenvolvimento do setor agropecuário, apoiando iniciativas que estimulam o crescimento da economia local, a geração de emprego e também a renda e a valorização dos produtores rurais. Além disso, a atuação do Serviço de Inspeção Municipal evidencia a importância de segurança alimentar, da qualidade dos produtos de origem animal e do cumprimento das normas sanitárias, contribuindo para que as agroindústrias locais ofereçam alimentos seguros e possam ampliar sua inserção no mercado. A administração municipal parabeniza os proprietários da agroindústria Ovos do Campo por essa importante conquista e reafirma seu compromisso em incentivar ações que fortalecem a produção local, promovam o desenvolvimento sustentável e impulsionem o crescimento da agricultura no município. Também na tarde de quinta-feira, 9 de julho, os grupos de idosos assistidos pelo Centro de Referência de Assistência Social, o CRAS, de Ronda Alta, participaram de uma palestra voltada à promoção da saúde e da qualidade de vida. A atividade foi realizada nas dependências do Esporte Clube Brasil e proporcionou um momento de aprendizado, integração e valorização da terceira idade. Na abertura do encontro, a coordenadora do CRAS, Cid Giacomoli, deu as boas-vindas aos participantes e destacou a importância de ações que promovam o cuidado, o bem-estar e a convivência entre os idosos. Em seguida, Angélica Queiroz realizou um momento de descontração, preparando o grupo para o início da atividade. A palestra foi ministrada pelo médico especialista em saúde do idoso, Dr. Christopher Magro, que abordou de forma leve, dinâmica e acessível diversos aspectos relacionados ao envelhecimento saudável. Durante o encontro, foram compartilhadas orientações e informações sobre cuidados essenciais para a manutenção da saúde, incentivando hábitos que contribuam para uma melhor qualidade de vida. A iniciativa reforça o compromisso da administração municipal por meio da Secretaria de Assistência e Integração Social e do CRAS em desenvolver ações que promovam o envelhecimento ativo, a prevenção em saúde e a valorização das pessoas idosas, proporcionando momentos de aprendizado, acolhimento e convivência. Avisos importantes. Atenção para o cadastro universitário curso técnico. Estão abertas as inscrições para o benefício de auxílio passagem no valor de R$500, destinado a estudantes de cidades onde não há transporte subsidiado pelo município. O prazo para entrega dos documentos é de 13 a 31 de julho de 2026, referente ao primeiro semestre. A documentação deve ser entregue na Secretaria Municipal de Educação e Desporto. Documentos necessários: passagens de fevereiro a julho, cópia do RG e CPF, comprovante de residência, comprovante de matrícula, atestado de frequência, dados bancários para depósito. E mais dúvidas você pode tirar pelo número de telefone 33645910 ou 549-9122-2437. Siga no Instagram o perfil oficial da Defesa Civil de Ronda Alta e fique por dentro das notícias e avisos sobre o clima no município e região. Procure por Defesa Civil Ronda Alta ou arroba Defesa Civil Ronda Alta na plataforma Instagram. E atenção! A Administração Municipal e a Defesa Civil de Ronda Alta orientam que a população redobre os cuidados e acompanhe as atualizações dos órgãos oficiais sobre o clima nos próximos dias. Em caso de necessidade, entre em contato com os bombeiros voluntários pelo WhatsApp 549-9922-5444. Brigada Militar 549-9947-4792. Secretaria de Obras de Ronda Alta 549-9928-8898. Defesa Civil 549-9666-2889. Ou contate a Polícia Rodoviária pelo WhatsApp 519-8595-6277. Os atendimentos ao público para serviços de apoio ao INSS e o gov.br acontecem em todas as terças e quintas-feiras, das 9 horas às 16 horas, no CRAS. Mais informações 54-3364-1301. Quer participar do programa habitacional de Ronda Alta? Siga o passo a passo. Acesse o site da Prefeitura Municipal www.rondaalta.rs.gov.br/site. Vá até a aba Habitação, baixe e preencha os documentos Declaração, Ficha de Inscrição Habitacional, Formulário de Recurso Administrativo e, depois de preencher, escaneie os documentos e envie pelo link disponível clicando em Adicionar Arquivo. Pronto! Sua inscrição estará realizada. Atenção! Caso você não tenha acesso aos formulários, confira o cronograma de atendimento para a realização de inscrições presenciais nas redes sociais da administração. E está aberta a eleição suplementar para conselheiros tutelares de Ronda Alta. Proteger é cuidar do futuro. Seja a voz da infância e da adolescência, seja um conselheiro tutelar. Período de inscrições estendidos até 15 de julho de 2026. Local de inscrição no CRAS de Ronda Alta, Rua do Comércio, número 100, Centro. Horários de atendimento das 8 da manhã às 11h30 e da 1 às 5 da tarde. Edital disponível no site da Prefeitura. Consulte o edital para verificar os requisitos e a documentação necessária. A Secretaria da Agricultura e Meio Ambiente informa que o programa Dissemina, focado no melhoramento genético da bovinocultura leiteira através de inseminação artificiais, segue ativo. Os produtores interessados não precisam realizar qualquer tipo de inscrição, sendo apenas necessário entrar em contato com a secretaria quando necessitar do serviço. Telefones para contato: 549-9977-6773, 549-9674-2637, 549-9620-3385 ou 543-364-5900. E a Secretaria Municipal de Educação e Desporto informa: inscreva-se para estágio remunerado por intermédio da ARAC, na área da educação. Requisitos: idade a partir dos 16 anos e estar estudando no ensino médio ou graduação / especialização na área da educação. Entre em contato pelo fone 549-9122-2437. 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E assim encerramos mais um programa da Administração Municipal. Obrigado pela audiência, bom final de semana e até a próxima oportunidade. Até mais.
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Louvado seja nosso Senhor Jesus Cristo. Sábado, 11 de julho de 2026, iniciamos o informativo da paróquia Nossa Senhora dos Navegantes de Ronda Alta, arquidiocese de Passo Fundo, Regional Sul 3. Hoje vamos falar sobre as diretrizes gerais da ação evangelizadora. Neste sábado, em Passo Fundo, está acontecendo a Assembleia da Arquidiocese para a elaboração do 19º Plano Pastoral, responsável por conduzir toda a ação evangelizadora da Igreja Católica em nossa arquidiocese. A Conferência Nacional dos Bispos do Brasil, a CNBB, aprovou na última Assembleia Geral, que aconteceu no mês de abril, as novas diretrizes gerais da ação evangelizadora, válidas de 2026 a 2032, chamado Documento 114 da CNBB, no qual propõe a imagem da tenda do encontro para sinalizar a vida da comunidade que segue o caminho de Jesus Cristo, focada em uma conversão missionária e sinodal. As diretrizes se estruturam em 5 pilares fundamentais: animação bíblica, iniciação à vida cristã, comunidades missionárias, liturgia e piedade popular e o serviço à vida plena. A partir das diretrizes gerais, a Arquidiocese de Passo Fundo, com as suas lideranças eclesiais, leigos e leigas, os padres, religiosos e religiosas, os diáconos e o bispo, pensam, dialogam e planejam um plano de ação para a evangelização. O objetivo maior de toda essa construção é

0: evangelizar, anunciando Jesus Cristo como igreja sinodal, sustentada pela palavra e pelos sacramentos, em comunidades de discípulos missionários, fiel à evangélica opção preferencial pelos pobres, a caminho da plenitude do reino de Deus. Que possamos estar unidos também pela oração, para que consigamos construir um bom plano para os nossos trabalhos em nossa arquidiocese e também em nossa comunidade paroquial. Portanto, após o retorno deste sábado da Assembleia, nós teremos hoje ainda o encontro de coroinhas às 17 horas e às 19 horas estará conosco Dom Rodolfo para a celebração da missa e o sacramento da crisma da nossa turma da catequese. Neste sábado, portanto, acontece o sacramento da crisma em nossa paróquia. E nós pedimos com carinho que a comunidade esteja unida em oração pelos nossos crismandos e que também possa deixar a presença de hoje para as famílias dos crismandos. São mais de 60 crismandos fazendo este momento celebrativo. Então, teremos muitas pessoas participando na Santa Missa presencialmente. Você que puder acompanhar em casa pela rádio, faça isso, que também vai facilitar, né, o trabalho para nós neste dia. Amanhã, domingo, dia 12, às 9 horas, tem a missa na matriz. E às 10 horas e 30 minutos estaremos auxiliando na paróquia de Pontão, que tem a missa lá com a bênção para os motoristas. Na quarta-feira, dia 15, às 18h30, tem a missa na matriz com a intenção especial da saúde. Na próxima quinta-feira, nós teremos a missa no Capitel Santo Antônio, às 19 horas. Na próxima sexta-feira, dia 17, a missa no bairro Santa Bárbara, às 19 horas. E no próximo sábado, dia 18, às 19 horas, a missa na matriz. E também o encerramento das atividades da catequese deste tempo, né? No dia 18, a missa na matriz e aí encerramento das atividades da catequese, pois teremos uns dias de descanso e a turma já pode começar a se organizar para as inscrições, as novas turmas, né, que vão começar a catequese agora já em agosto, aí podem organizar para fazer a inscrição. No próximo domingo, no dia 19, nós teremos um domingo especial festivo em nossa comunidade paroquial. É o dia de celebrarmos os agricultores e motoristas, a festa do colono e motorista da nossa paróquia. Às 8 horas inicia a procissão com os agricultores, com os motoristas, saindo lá na avenida, na esquina com a rua Belo Horizonte, Avenida Belo Horizonte, segue pelo centro e vai em direção à matriz. E aí com a bênção para todos os motoristas. Às 10 horas e 30 minutos nós temos a missa festiva na igreja matriz. E o almoço às 12 horas, o churrasco tradicional, um serviço de copa e cozinha. E à tarde, a partir das 14 horas, tem bingo, música, sorteio de brindes, o encontro, a confraternização da comunidade. Este mês de julho teremos, então, muitos momentos marcantes para nossa comunidade. No último sábado aconteceu a primeira Eucaristia, neste sábado o sacramento da Crisma, no próximo domingo teremos a festa paroquial com a bênção dos motoristas, dos agricultores e também estamos preparando o retiro de casais que será no último final de semana. Estamos também fazendo a formação para os nossos ministros e ministras extraordinários da Eucaristia e o nosso encontro segue marcado para o dia 29 de julho, à noite, às 19 horas, na Igreja Matriz. Também nós estamos organizando uma missa especial por ocasião do Dia dos Avós. Será também no dia 29, às 15 horas, teremos a missa para os avós, no dia 29 de julho, na Igreja Matriz, a bênção para todos os avós, para todos os idosos e idosas que queiram participar. Então, organize, convide, motive, prepare lá o vovô e a vovó, né, para participar conosco no dia 29, na quarta-feira, às 15 horas, 3 horas da tarde, desta missa especial para a bênção dos idosos e dos avós. Como eu havia comentado anteriormente, nós teremos hoje a nossa celebração do Sacramento do Crisma, e é uma alegria para nossa paróquia. Também seguimos caminhando juntos neste processo da iniciação à vida cristã, envolvendo toda a comunidade. E já estamos nos preparando para acolher as novas turmas que vão iniciar no mês de agosto. Quem nasceu em 2016 pode fazer a inscrição para a primeira semana de agosto para iniciar a catequese. Então, quem nasceu aí no ano de 2016, inicia a catequese neste ano de 2026. As inscrições na primeira semana de agosto. Nós faremos também a nossa festa no próximo domingo, e aí nós lembramos, né, que no próximo domingo a missa será às 10 horas e 30 minutos, essa parceria da paróquia com os motoristas. E aí tem ficha de churrasco na secretaria paroquial, tem ficha com o pessoal do conselho. Procure, participe, se envolva. Ah, padre, mas eu não posso almoçar no salão paroquial, eu quero levar para casa o churrasco. Pode levar para casa, não tem problema. Passa na secretaria, pega a tua ficha, contribui com a comunidade e pode levar o churrasco para casa, bem tranquilo. O importante é a gente poder rezar juntos, pedir a bênção, fazer a nossa parte, né? Podermos compartilhar esse momento importante também e rezarmos pelo trabalho dos nossos motoristas e dos nossos agricultores. Por fim, o nosso recado sempre agradecido para os nossos dizimistas. Nós sabemos que o dízimo é uma responsabilidade do católico para com a comunidade, que tem as suas obrigações, sejam elas com energia elétrica, água, combustível e outras tantas que são parte do nosso cotidiano. Portanto, procure a secretaria paroquial, faça sua contribuição do dízimo e que o bom Deus abençoe cada pessoa que partilha o seu dízimo com a comunidade de fé. Nós teremos a nossa semana com muitas atividades, então a nossa Ave Maria desta semana, às 18 horas, ao tocar o sino da matriz, nós rezamos pelas vocações. Peço que a gente possa nessa semana incluir então toda a nossa comunidade, especialmente os nossos agricultores, agricultoras e os motoristas, né? Neste bonito trabalho que desenvolvem no cuidado de todos e todas nós. A nossa oração desta semana são por estas pessoas. Teremos as nossas missas transmitidas no final de semana e agora acompanhamos a mensagem de Dom Rodolfo.
1: O semeador saiu a semear. O capítulo 13 de São Mateus contém 8 parábolas sobre o reino dos céus. Elas nos conduzirão na liturgia dominical nos próximos domingos. Em primeiro lugar, nos admiramos do método da pregação de Jesus. A metodologia, por si só, já é um ensinamento. Jesus usa as parábolas como nenhum mestre fez. As parábolas que sempre partem de algo muito conhecido para ensinar algo desconhecido, isto é, conduzem ao mistério de Deus. Elas nos fazem ver com mais profundidade. As parábolas revelam como Deus lê a realidade e como seu ensinamento é acolhido no mundo. A célebre parábola do semeador deste domingo tem por cenário o mar, o barco e as multidões. O evangelista registra que uma grande multidão se reuniu ao redor de Jesus. Por isso, Jesus entrou numa barca e sentou-se, enquanto a multidão ficava de pé na praia. Essa observação acentua novamente a metodologia de Jesus. Em primeiro, em respeito às multidões que desejavam ouvi-lo, como também a palavra a ser ensinada, era necessário criar um ambiente externo favorável. Os ouvintes precisam ser respeitados para que tivessem condições de ouvir e assim poderem responder consciente e livremente ao que lhes é ensinado. Do mesmo modo, o que Jesus queria ensinar era muito importante. Jesus sempre quis que os discípulos entendessem claramente o que lhes estava sendo proposto. Na parábola, o semeador lança sementes com generosidade. Elas caem nos mais diferentes lugares. Não existe um prejuízo onde semear. Naturalmente, nem todas as sementes vão germinar, nem se desenvolver e dar frutos. Diante da inquietação dos discípulos sobre o significado da parábola, o próprio Jesus explica: a semente é a palavra de Deus. O semeador é ele, Jesus Cristo, o próprio Deus. A terra são as pessoas e cada uma delas acolhe ou não a palavra. Cada pessoa vive uma situação muito diversa. Em muitas delas, a palavra não se desenvolve porque vem o maligno que rouba o que foi semeado. A explicação da parábola revela o quanto Deus respeita a liberdade humana. Jesus conta a parábola para atrair os ouvintes e os estimular a ouvir os ensinamentos e ver os sinais de Deus. Deus não obriga a crer, mas quer atrair a ele com a verdade e a bondade. Ao mesmo tempo que respeita a livre decisão, também ajuda os ouvintes a se darem conta do maligno que vai sufocando e impedindo de ouvir e ver o que vem de Deus. A parábola indica que parte das sementes se perdem, porém ela mostra a potencialidade da semente e da abundância da colheita. Diante da pressa que temos, ainda mais em tempos onde o espaço e o tempo desaparecem no mundo virtual, ficamos angustiados se a semente semeada não segue o ritmo que desejamos. Como sabemos, mesmo uma semente guardada por muitos anos em condições favoráveis, quando lançada na terra, germina. Assim também a palavra escutada pode produzir frutos quando menos esperamos e muitos anos depois. Essa convicção é manifesta por Deus no livro de Isaías. Assim como a chuva e a neve descem do céu e para lá não volto mais, mas vem irrigar e fecundar a terra e fazê-la germinar e dar semente para o plantio e para a alimentação, assim a palavra que sair da minha boca não voltará para mim vazia, antes realizará tudo o que for de minha vontade e produzirá os frutos que pretendi ao enviá-la. Não cabe a nós decidir onde semear ou estabelecer a data e a quantidade da colheita, mas é preciso seguir o exemplo de Jesus semeando a boa semente da palavra em todos os lugares e em todos os tempos. Fazer isto é sinal de fé no poder da palavra e esperança no tempo de Deus.
0: Obrigado, Dom Rodolfo, por partilhar sua mensagem conosco, por estar sempre presente também em nossa comunidade. Assim encerramos o nosso informativo deste sábado e confiamos a nossa vida ao bom Deus, que pela intercessão da Mãe Maria, Senhora Nossa, nos conceda a bênção. Ele que é Pai, Filho e Espírito Santo. Amém. Um grande abraço, nos encontramos na missa. Tchau, tchau.

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0: Louvado seja nosso Senhor Jesus Cristo. Sábado, 11 de julho de 2026, iniciamos o informativo da paróquia Nossa Senhora dos Navegantes de Ronda Alta, Arquidiocese de Passo Fundo Regional Sul 3. Hoje vamos falar sobre as diretrizes gerais da ação evangelizadora. Neste sábado, em Passo Fundo, está acontecendo a Assembleia da Arquidiocese para a elaboração do 19º Plano Pastoral, responsável por conduzir toda a ação evangelizadora da Igreja Católica em nossa Arquidiocese. A Conferência Nacional dos Bispos do Brasil, a CNBB, aprovou na última Assembleia Geral, que aconteceu no mês de abril, as novas diretrizes gerais da ação evangelizadora, válidas de 2026 a 2032, chamado Documento 114 da CNBB, no qual propõe a imagem da tenda do encontro para sinalizar a vida da comunidade que segue o caminho de Jesus Cristo, focada em uma conversão missionária e sinodal. As diretrizes se estruturam em 5 pilares fundamentais: animação bíblica, iniciação à vida cristã, comunidades missionárias, liturgia e piedade popular e o serviço à vida plena. A partir das diretrizes gerais, a Arquidiocese de Passo Fundo, com as suas lideranças eclesiais, leigos e leigas, os padres, religiosos e religiosas, os diáconos e o bispo, pensam, dialogam e planejam um plano de ação para a evangelização. O objetivo maior de toda essa construção é evangelizar, anunciando Jesus Cristo como igreja sinodal, sustentada pela palavra e pelos sacramentos, em comunidades de discípulos missionários, fiel à evangélica opção preferencial pelos pobres, a caminho da plenitude do reino de Deus. Que possamos estar unidos também pela oração para que consigamos construir um bom plano para os nossos trabalhos em nossa arquidiocese e também em nossa comunidade paroquial. Portanto, após o retorno deste sábado da Assembleia, nós teremos hoje ainda o encontro de coroinhas às 17 horas e às 19 horas estará conosco Dom Rodolfo para a celebração da missa e o sacramento da crisma da nossa turma da catequese. Neste sábado, portanto, acontece o sacramento da crisma em nossa paróquia. E nós pedimos com carinho que a comunidade esteja unida em oração pelos nossos crismandos e que também possa deixar a presença de hoje para as famílias dos crismandos. São mais de 60 crismandos fazendo este momento celebrativo. Então, teremos muitas pessoas participando na Santa Missa presencialmente. Você que puder acompanhar em casa pela rádio, faça isso, que também vai facilitar, né, o trabalho para nós neste dia. Amanhã, domingo, dia 12, às 9 horas, tem a missa na matriz. E às 10 horas e 30 minutos estaremos auxiliando na paróquia de Pontão, que tem a missa lá com a bênção para os motoristas. Na quarta-feira, dia 15, às 18h30, tem a missa na matriz com a intenção especial da saúde. Na próxima quinta-feira, nós teremos a missa no Capitel Santo Antônio, às 19 horas. Na próxima sexta-feira, dia 17, a missa no bairro Santa Bárbara, às 19 horas. E no próximo sábado, dia 18, às 19 horas, a missa na matriz. E também o encerramento das atividades da catequese deste tempo, né? No dia 18, a missa na matriz e aí encerramento das atividades da catequese. pois teremos uns dias de descanso e a turma já pode começar a se organizar para as inscrições, as novas turmas, né, que vão começar a catequese agora já em agosto, aí podem organizar para fazer a inscrição. No próximo domingo, no dia 19, nós teremos um domingo especial festivo em nossa comunidade paroquial. É o dia de celebrarmos os agricultores e motoristas, a festa do colono e motorista da nossa paróquia. Às 8 horas inicia a procissão com os agricultores, com os motoristas, saindo lá na avenida, na esquina com a rua Belo Horizonte, Avenida Belo Horizonte, segue pelo centro e vai em direção à matriz. E aí com a bênção para todos os motoristas. Às 10h30, nós temos a missa festiva na Igreja Matriz. E o almoço, às 12h, o churrasco tradicional, um serviço de copa e cozinha. E à tarde, a partir das 14h, tem bingo, música, sorteio de brindes, o encontro, a confraternização da comunidade. Este mês de julho teremos, então, muitos momentos marcantes para nossa comunidade. No último sábado aconteceu a primeira Eucaristia, neste sábado o sacramento da Crisma, no próximo domingo teremos a festa paroquial com a bênção dos motoristas, dos agricultores, e também estamos preparando o retiro de casais que será no último final de semana. Estamos também fazendo a formação para os nossos ministros e ministras extraordinários da Eucaristia, e o nosso encontro segue marcado para o dia 29 de julho, à noite, às 19h, na Igreja Matriz. Também nós estamos organizando uma missa especial por ocasião do Dia dos Avós. Será também no dia 29. Às 15h, teremos a missa para os avós, no dia 29 de julho, na Igreja Matriz, a bênção para todos os avós, para todos os idosos e idosas que queiram participar. Então, organize, convide, motive, prepare lá o vovô e a vovó, né, para participar conosco no dia 29, na quarta-feira, às 15h, 15h, desta missa especial para a bênção dos idosos e dos avós. Como eu havia comentado anteriormente, nós teremos hoje a nossa celebração do sacramento do Crisma, e é uma alegria para nossa paróquia. Também seguimos caminhando juntos neste processo da iniciação à vida cristã, envolvendo toda a comunidade. E já estamos nos preparando para acolher as novas turmas que vão iniciar no mês de agosto. Quem nasceu em 2016 pode fazer a inscrição para a primeira semana de agosto para iniciar a catequese. Então, quem nasceu aí no ano de 2016, inicia a catequese neste ano de 2026. As inscrições na primeira semana de agosto. Nós faremos também a nossa festa no próximo domingo, e aí nós lembramos, né, que no próximo domingo a missa será às 10h30, essa parceria da paróquia com os motoristas. E aí tem ficha de churrasco na secretaria paroquial, tem ficha com o pessoal do conselho. Procure, participe, se envolva. Ah, padre, mas eu não posso almoçar no salão paroquial, eu quero levar para casa o churrasco. Pode levar para casa, não tem problema. Passa na secretaria, pega a tua ficha, contribui com a comunidade e pode levar o churrasco para casa bem tranquilo. O importante é a gente poder rezar juntos, pedir a bênção, fazer a nossa parte, né? Podermos compartilhar esse momento importante também e rezarmos pelo trabalho dos nossos motoristas e dos nossos agricultores. Por fim, o nosso recado sempre agradecido para os nossos dizimistas. Nós sabemos que o dízimo é uma responsabilidade do católico para com a comunidade, que tem as suas obrigações, sejam elas com energia elétrica, água, combustível e outras tantas que são parte do nosso cotidiano. Portanto, procure a secretaria paroquial, faça sua contribuição do dízimo e que o bom Deus abençoe cada pessoa que partilha o seu dízimo com a comunidade de fé. Nós teremos a nossa semana com muitas atividades, então a nossa Ave Maria desta semana, às 18 horas, ao tocar o sino da matriz, nós rezamos pelas vocações. Peço que a gente possa nessa semana incluir então toda a nossa comunidade, especialmente os nossos agricultores, agricultoras e os motoristas, né? Neste bonito trabalho que desenvolvem no cuidado de todos e todas nós. A nossa oração desta semana são por estas pessoas. Teremos as nossas missas transmitidas no final de semana e agora acompanhamos a mensagem de Dom Rodolfo.
1: O semeador saiu a semear. O capítulo 13 de São Mateus contém 8 parábolas sobre o reino dos céus. Elas nos conduzirão na liturgia dominical nos próximos domingos. Em primeiro lugar, nos admiramos do método da pregação de Jesus. A metodologia, por si só, já é um ensinamento. Jesus usa as parábolas como nenhum mestre fez. As parábolas, que sempre partem de algo muito conhecido para ensinar algo desconhecido, isto é, conduzem ao mistério de Deus. Elas nos fazem ver com mais profundidade. As parábolas revelam como Deus lê a realidade e como seu ensinamento é acolhido no mundo. A célebre parábola do semeador deste domingo tem por cenário o mar, o barco e as multidões. O evangelista registra que uma grande multidão se reuniu ao redor de Jesus. Por isso, Jesus entrou numa barca e sentou-se, enquanto a multidão ficava de pé na praia. Essa observação acentua novamente a metodologia de Jesus. Em primeiro, em respeito às multidões que desejavam ouvi-lo, como também a palavra a ser ensinada, era necessário criar um ambiente externo favorável. Os ouvintes precisam ser respeitados para que tivessem condições de ouvir e assim poderem responder consciente e livremente ao que lhes é ensinado. Do mesmo modo, o que Jesus queria ensinar era muito importante. Jesus sempre quis que os discípulos entendessem claramente o que lhes estava sendo proposto. Na parábola, o semeador lança sementes com generosidade. Elas caem nos mais diferentes lugares. Não existe um prejuízo onde semear. Naturalmente, nem todas as sementes vão germinar, nem se desenvolver e dar frutos. Diante da inquietação dos discípulos sobre o significado da parábola, o próprio Jesus explica: a semente é a palavra de Deus. O semeador é ele, Jesus Cristo, o próprio Deus. A terra são as pessoas e cada uma delas acolhe ou não a palavra. Cada pessoa vive uma situação muito diversa. Em muitas delas, a palavra não se desenvolve porque vem o maligno que rouba o que foi semeado. A explicação da parábola revela o quanto Deus respeita a liberdade humana. Jesus conta a parábola para atrair os ouvintes e os estimular a ouvir os ensinamentos e ver os sinais de Deus. Deus não obriga a crer, mas quer atrair a ele com a verdade e a bondade. Ao mesmo tempo que respeita a livre decisão, também ajuda os ouvintes a se darem conta do maligno que vai sufocando e impedindo de ouvir e ver o que vem de Deus. A parábola indica que parte das sementes se perdem, porém ela mostra a potencialidade da semente e da abundância da colheita. Diante da pressa que temos, ainda mais em tempos onde o espaço e o tempo desaparecem no mundo virtual, ficamos angustiados se a semente semeada não segue o ritmo que desejamos. Como sabemos, mesmo uma semente guardada por muitos anos em condições favoráveis, quando lançada na terra, germina. Assim também a palavra escutada pode produzir frutos quando menos esperamos e muitos anos depois. Essa convicção é manifesta por Deus no livro de Isaías. Assim como a chuva e a neve descem do céu e para lá não volto mais, mas vem irrigar e fecundar a terra e fazê-la germinar e dar semente para o plantio e para a alimentação, assim a palavra que sair da minha boca não voltará para mim vazia, antes realizará tudo o que for de minha vontade e produzirá os frutos que pretendi ao enviá-la. Não cabe a nós decidir onde semear ou estabelecer a data e a quantidade da colheita, mas é preciso seguir o exemplo de Jesus semeando a boa semente da palavra em todos os lugares e em todos os tempos. Fazer isto é sinal de fé no poder da palavra e esperança no tempo de Deus.
0: Obrigado, Dom Rodolfo, por partilhar sua mensagem conosco, por estar sempre presente também em nossa comunidade. Assim encerramos o nosso informativo deste sábado e confiamos a nossa vida ao bom Deus, que pela intercessão da Mãe Maria, Senhora Nossa, nos conceda a bênção. Ele que é Pai, Filho e Espírito Santo. Amém. Um grande abraço, nos encontramos na missa. Tchau, tchau.

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3: Uma hora e 7 minutos.

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5: Uma hora e 32 minutos.
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1: Uma hora e 38 minutos.

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3: Muito bem, voltamos com mais uma edição do Info News nesta sexta-feira, deixando você muito bem informado. A Meta lançou o Muse Image, o novo gerador de imagens por inteligência artificial, integrado ao Instagram, WhatsApp e Meta AI. A ferramenta permite criar imagens a partir de fotos públicas do Instagram e já vem ativada por padrão. Em testes citados pela reportagem, o recurso conseguiu gerar imagens com a imagem de terceiros apenas pela menção ao perfil da pessoa. Contas privadas tiveram a criação bloqueada, conforme as regras informadas pela empresa. A Meta afirma que o sistema possui controles de segurança e que usuários adultos com contas públicas podem desativar a reutilização de seus conteúdos. A configuração fica no menu do Instagram, na área de compartilhamento e reutilização de posts e reels. Especialistas em direito digital alertam para riscos envolvendo deepfakes, privacidade e uso indevido de imagem. A empresa diz que tomará medidas contra conteúdos que violem seus padrões da comunidade e que menores de 18 anos estão automaticamente excluídos do recurso. Daqui a pouco mais informações aqui no Info News. Fique ligado.
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1: Duas horas e 27 minutos.

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3: 2:36.
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3: Muito bem, voltamos com mais uma edição do Info News nesta sexta-feira, deixando você muito bem informado. A Agência Nacional de Aviação Civil regulamentou a aplicação de multas para companhias aéreas que cobrarem pela marcação de assentos de passageiros menores de 16 anos ao lado de seus responsáveis. A medida atende a uma decisão judicial e foi publicada em edição extra do Diário Oficial da União. A regra em vigor desde 2023 garante que crianças e adolescentes viajem em assentos contíguos aos de familiares ou responsáveis sem cobrança adicional. O direito vale tanto na compra da passagem quanto em alterações da reserva. A gratuidade, porém, não se aplica quando o passageiro optar por assentos com benefícios extras, com maior espaço para as pernas ou por mudança de classe. Nesses casos, as companhias poderão cobrar as tarifas normalmente previstas. Com a regulamentação, a ANAC passa a fiscalizar o cumprimento da norma e poderá aplicar sanções às empresas que desrespeitarem o direito dos passageiros menores de 16 anos. Daqui a pouco, mais informações aqui na última edição do Info News. Fique ligado.
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9: 3:34.
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A importância de cuidar da pele do rosto. As rotinas de cuidados com a pele do rosto estão tomando as redes sociais e a vida das pessoas. Mas afinal, o que realmente é importante no cuidado com a pele do rosto? O que garante que aquela pele esteja saudável e macia? A gente sabe que a saúde da pele do rosto está diretamente ligada com nossa autoestima. Todos queremos ter aquela sensação gostosa de uma pele lisinha, mas falando para além da estética, o cuidado com a pele do rosto previne vários problemas de pele, além de retardar o envelhecimento natural. Então, uma pele bem cuidada não só garante nossa autoestima, como também nossa saúde. Fique ligado, a qualquer momento tem mais dicas de saúde. 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
3: Olá, voltamos e essa é a última edição de hoje do Info News desta sexta-feira, deixando você muito bem informado. Um relatório da consultoria KPMG revelou que 29% dos líderes seniores não compreendem os custos operacionais associados ao uso da inteligência artificial nas empresas. O modelo de cobrança por consumo tem surpreendido organizações que esperavam gastos semelhantes aos de assinaturas tradicionais de software. A pesquisa aponta que plataformas de IA cobram conforme o volume de processamento utilizado e que pode elevar rapidamente as despesas. Diante desse cenário, muitas empresas passaram a monitorar o uso da tecnologia e a buscar alternativas mais econômicas. Quase metade das organizações ouvidas informou ter adiado ou reformulado projetos de inteligência artificial após perceber que os custos poderiam superar os benefícios esperados. A falta de regras claras para auditoria, revisão de respostas e responsabilidade por erros também preocupa os executivos. Enquanto empresas reavaliam investimentos, gigantes da tecnologia seguem ampliando a infraestrutura para atender a demanda por inteligência artificial. Amazon, Microsoft e outras companhias devem investir centenas de bilhões de dólares no setor nos próximos anos. Assim encerramos mais uma edição do Info News. Eu sou o Silva Júnior. Desejo uma excelente sexta-feira para você. Amanhã, sábado, voltamos com mais uma edição. Grande abraço, bom início de final de semana e até amanhã.
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3: 4:34.
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Agora são 17:07, 17:07. Olá, meus amigos, olá, minhas amigas, ouvintes da Rádio Comunitária Navegantes 87.9. Muito boa tarde. Duvidar de um menino. Estamos chegando com mais uma edição do programa Universo Sertanejo, hoje começando mais cedo, essa edição do dia 11 de julho de 2026. E não se chega lá sem amor. Levando até você o melhor da música sertaneja, roda aqui também, atendendo o seu pedido musical. Vamos também rodar aqui a música gaúcha. Então você se organiza, pega sua agenda rabiscada. Quer ouvir a música gaúcha? Liga para cá, 3364-1066. Ou então também pode deixar seu recadinho no WhatsApp, nós vamos atender você com muita alegria, com muito carinho. E o nosso agradecimento desejar a você, meu amigo, a você, minha amiga, pela audiência, pela preferência. E o menino chorou. Desejando a todos vocês um feliz sábado, também um excelente domingo. De Deus amparou. E sejam todos bem-vindos à programação da 87.9. Eu sou o Paulinho e fico com vocês até as 21. Esse menino sou eu. Claro, claro, contando sempre com a sua amável e indispensável participação.

0: Beleza, então 17:09. 17:09. Eu quero deixar aqui um super abraço do colega Leonir Bonavigo, ele que não pôde se fazer presente hoje, mas está tudo bem com ele, tudo certo. Está deixando um forte abraço para cada um, para cada uma de vocês, desejando um excelente final de semana e também uma excelente semana que se inicia amanhã.
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0: E é claro também o meu muito obrigado ao colega Leonir Bonavigo pela cedência do espaço do Navegantes em Festa. Beleza, então vamos trazendo a primeiríssima do universo sertanejo desta tarde maravilhosa de sábado.

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1: Cinco horas e 16 minutos.
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1: Muito bem, 17:23, super abraço para você que está trabalhando aí nos supermercados, também no comércio aqui de Ronalta. Pessoal dos postos de combustíveis, aquele abraço para você, sempre atendendo com muita alegria, com muito carinho.
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1: Nosso abraço para você também que tá tomando aquele chimarrão gostoso com a família, tá esticadão na rede, no sofá.
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1: Um super abraço também para você que tá no bar tomando um trem gelado, um trem quente, ouvindo a programação da 87.9. Bom final de semana, obrigado pela preferência.
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1: Para você que está no seu carro, nos dando aquela carona, nosso muito obrigado pela carona. Bom final de semana pra você. 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
1: Simbora então, agora é a vez do sucesso com o Baitaca.

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Muito bem, tá aí Daniel Gaúcho, amante de fandango. Sucesso que rodou na programação da 87.9, programa Universo Sertanejo. Vamos deixando um forte abraço a todos os nossos apoiadores culturais, agradecendo pela preferência, pela parceria. E o nosso desejo é sempre que vocês tenham sempre êxito em todos os seus trabalhos, em todos os seus empreendimentos.

Vamos deixando um forte abraço ao nosso amigo Carlos Moacir, no bairro Ipiranga, tá sintonizado. Alô, Carlos, um abraço pra você, obrigado pela preferência. Simbora então, chegando tradição, o garçom amigo. Garçom.

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0: Muito bem, tá aí então recordando os sucessos de ontem, de hoje, de sempre. José Mendes, O Roubo da Gaita Velha.
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0: Ou melhor, o churrasco já está pronto. 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Tá aí então um convite todo especial para você, meu amigo, para você, minha amiga, sintonizar e participar da programação da 87.9 amanhã, domingo.
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0: 18 horas, vamos lá então trazendo mais sucesso na programação da 87.9. Vamos deixando um forte abraço para o seu te ouvindo, Bertoncello. Vem para dona Marli, a família Beus, Evander família, aquele abraço.
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0: Alô, seu Dino, aquele abraço pro senhor, seu Jeremias também, a família Corato, seu Delmar, toda a família Corato e no bairro Aparecida, Santa Bárbara.
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0: Simbora então, na campanha é assim, Ironi Forte, Los Dogues.

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0: Muito bem, 18 horas 9 minutos. Você ligado na programação da sua rádio comunitária Navegantes 87.9.
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0: Nesse início de noite de sábado, início chuvoso. Nós estamos aí levando até você o melhor da música sertaneja. Roda aqui também o melhor da música gaúcha, atendendo aí com muita alegria o seu pedido, a sua solicitação musical. Se liga 3364-1066. Ou então, se preferir, também você pode deixar seu recadinho no WhatsApp, nós vamos também atender você. Beleza? Aquele abraço.
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0: Simbora então, nosso amigo ouvinte, seu João Fagundes, está participando e está homenageando a esposa Margarete, que está completando hoje o aniversário, 47 anos de idade, 47 primaveras. Desejando a ela muita saúde, muita paz e muitos anos de vida. E agradecendo por tudo, pelos momentos fáceis, momentos difíceis, mas enfim, né? Agradecendo de coração a esposa Margarete por tudo e desejando mais uma vez um feliz e abençoado aniversário.
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0: Dona Margarete, aquele abraço também em nome do programa Universo Sertanejo. Feliz aniversário pra senhora. Na sequência tem o Toniquinho Tinoco. Parabéns.

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0: Hey. 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

Beleza, então, 18:32, programa Universo Sertanejo. Enquanto eu atendo ao telefone, vamos trazendo sucesso com Gini Geno.

0: Muito bem, estamos de volta com o programa Universo Sertanejo. É, a chuva aí é chuva de balde, hein? Barbaridade, né? Mas enfim, estamos aí, vamos lá, vamos em frente, vamos trazendo a participação do nosso amigo ouvinte Adriano. Alô, Adriano, um abraço pra você. Ser ou vencer. Nosso amigo ouvinte Adriano está participando, tá deixando música pro Oda, também pro Kiko, o Pirulito, pro seu Luiz Maragonha, pro Mírio do bairro Santa Bárbara, também para todos os amigos, amigas de todos os bairros. Tá deixando um forte abraço para a equipe da 87.9, nosso muito obrigado, nosso amigo ouvinte Adriano, aí no bairro Santa Bárbara. Tem sucesso pra você, nosso amigo ouvinte Adriano, com Léo Canhoto e Robertinho. Na sequência tem Anjo em Forma de Mulher. Conosco também nosso amigo ouvinte Adão Neves. Alô Adão, um abraço pra você, obrigado pela participação, obrigado pela preferência. Encontramos sucesso com o Baitaca, a história do Tico Louco, indicação do nosso amigo ouvinte Adão Neves, aquele abraço, obrigado pela preferência.
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0: Já atendo o nosso amigo ouvinte Cláudio Mira, no bairro, ou melhor, na linha Dona Clara, aquele abraço. A família Bosa da linha Dona Clara, já tendo a indicação de vocês. Valeu, aquele abraço.

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1: 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A pele seca acaba produzindo menos óleo do que deveria, por isso, essa pele acaba com uma aparência mais sem brilho, áspera ou até um pouco escamosa. Isso acontece principalmente porque a barreira cutânea desse tipo de pele é mais sensível. Essa barreira é responsável por reter água em nossa pele. Sem essa proteção, a pele fica ressecada facilmente. Já a pele oleosa produz sebo em excesso. Isso acontece por estresse, umidade e até hormônios. Esse tipo de pele tem uma aparência gordurosa e brilhante, principalmente na famosa zona T, testa, nariz e queixo. Já a pele mista e a pele normal são as mesmas, mas existe uma diferença essencial entre elas. A pele mista tem certas partes secas e outras partes oleosas, diferente da normal, que é geralmente é hidratada e saudável, sem esses pedaços com ressecamentos ou oleosidades. Conhecendo melhor a nossa pele. Fique ligado, a qualquer momento tem mais dicas de saúde. 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
1: Beleza, então, faltando aí um minuto para as 19. Vamos trazendo a participação do nosso amigo ouvinte, o Cláudio Mir Bosa, e da linha Dona Clara. Alô, Cláudio Mir, um abraço para você, também para sua família. Bom final de semana, também uma semana excelente que inicia amanhã. Ele está homenageando o pai, o seu Antônio, e também o irmão Volmir, que estiveram de aniversário. Desejando a eles muita saúde, muita paz e muitos anos de vida. Seu Antônio e também o seu Volmir, aquele abraço para vocês. Feliz aniversário, saúde, paz. É, o seu Antônio tem uma longa história, né, seu Antônio? De luta, muita luta e, é claro, também muitas alegrias, né? Criou aí a família com muita dificuldade, mas sempre confiando em Deus e muita fé no coração, né, seu Antônio? Aquele abraço pro senhor, também pro Volmir e pra toda a família Bosa e da linha Dona Clara.
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1: Vamos também trazendo a participação do nosso amigo ouvinte, o Adriano. Alô, Adriano, um abraço pra você. Ele está homenageando sua mãe, a Dona Margarete, agradecendo aí pela vida, Dona Margarete, que a senhora deu a ele, e que a senhora continue sendo essa mãe maravilhosa. Ele pediu sucesso com o Toniquinho Tinoco, Mãe Amorosa.
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1: Beleza, então, nosso muito obrigado, nosso amigo ouvinte, o seu Cláudio Mir Bosa, também pro seu Antônio, o Volmir e toda a família Bosa da linha Dona Clara.
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1: nossa gratidão também ao nosso amigo ouvinte Adriano e família aí no bairro Arco-Íris.
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1: Alô, seu Darcy Portilhote, já vamos atender o senhor com muita alegria, com muito carinho, ok? Aquele abraço.

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0: Muito bem, tá aí, sucesso com Tonica Tinoco, Mãe Amorosa, fechando mais uma sequência bacana de sucessos, a indicação dos nossos estimados ouvintes da 87.9.
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0: Simbora então, conosco nosso amigo ouvinte, o seu Darcy Portilhote. Alô, seu Darcy, um abraço pro senhor, muito obrigado pela preferência, muito obrigado pela participação, um excelente final de semana. Seu Darcy tem sucesso com o saudoso Teixeirinha, tá garoando lá fora, hein?
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0: É mais do que uma garoa, né, seu Darcy? Mas tudo bem, vamos em frente. É, o amanhã com certeza será melhor.
1: Muito obrigado, senhor.
0: Obrigado mais uma vez, seu Darcy, aquele abraço. E continue sempre, sempre conosco.

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1: Muito bem, 19 horas 15 minutos, 19 com 15. 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
0: Simbora então, vamos trazendo mais, muito mais sucesso para vocês na programação da 87.9.

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1: Muito bem, voltamos. Programa Universo Sertanejo no seu rádio. Menino. Vamos trazendo a participação da nossa amiga ouvinte Margarete. Ela pediu sucesso com os Filhos do Rio Grande, A Flor do Meu Jardim. Está deixando para o Adão Neves e também para a Catarina. Vencer ou vencer. Valeu, Margarete, aquele abraço, obrigado pela participação. Bom final de semana para vocês. E o menino chorou. Na sequência, tem sucesso com o Trio Parada Dura e muito mais.

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2: 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Muito bem, é a sua Rádio Navegantes e o programa Universo Sertanejo. Nosso carinho, nosso abraço, nosso muito boa noite para você, onde você estiver ouvindo a programação da Navegantes.
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2: Seu João Fagundes ligou para cá e quer ouvir sucesso com Teixeirinha, o pobre João.
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2: Tá deixando para todos os tocaios, todos os João e é claro também para todo o pessoal que estão na sintonia da 87.9 do programa Universo Sertanejo. Valeu, seu João, aquele abraço, obrigado pela participação, tudo de bom para vocês.
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2: Sucesso com Teixeirinha na programação.
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0: Muito bem, faltando 15 para as 20, 15 para as 20 horas ou para as 8 da noite, como preferirem. Programa Universo Sertanejo no seu rádio. Vamos deixando um forte abraço aí para o seu Antão, para a dona Ivânia. Um abraço para o amigo Sara. Alô, Sara. Abraço para você, também para sua família. Um abração aí pro Benhur e família. Alô, Benhur, aquele abraço. Boa melhora pra você. Vamos também estendendo o nosso abraço aí pro Tonheco e família, dona Jandira, todo o pessoal aí. Um abração também pro Adilson e a Mari aí no bairro Aparecida, bairro Arco-Íris, bairro Esperança, bairro Santa Helena, bairro Ipiranga. Esse menino sou eu. Nosso abraço a todos vocês dos bairros, também aqui do centro. Abração também pro pessoal do interior. Um super abraço também para você que está visitando os parentes aqui na cidade. Bem-vindos.
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0: Simbora então, agora é a hora da, é a vez do sucesso com Mococa e Paraíso.

0: Beleza então, tá aí sucesso com César e Paulinho, Morena Ai.
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0: 19:52, nosso amigo Vinte Deno, sintonizado na programação, aquele abraço, nosso amigo Deno Pasquete, abração, bom final de semana, muito obrigado pela participação.
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0: Ele pediu Anjo em Forma de Mulher na sequência da programação. Bom final de semana, aquele abraço e tudo de bom. Super abraço para toda a família Pasquete.

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1: Muito bem, faltando um minuto para as 20 horas.
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1: Atenção para este comunicado. Seu José Katzer e também a sua esposa, dona Nelci, estão comunicando que apareceu aí na casa, ao lado, uma cachorrinha com uma fita amarela amarrada ao pescoço. Essa cachorrinha mal pode caminhar. Ela tem o pelo amarelo. Então aí, você, meu amigo, você, minha amiga, se souber de alguém que perdeu a cachorrinha com uma fita amarela amarrada ao pescoço, de pelo aí amarelo, por gentileza, então, fale com o seu José Katzer, que ele sabe do paradeiro da mesma, beleza?
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1: Seu José, dona Nelci, muito obrigado aí por avisar, ok? Obrigado mesmo de coração, a gente agradece pelo carinho que vocês têm aí para com os animais.
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1: 20 horas, 1 minuto, vamos deixando um forte abraço ao Padre Jorge, que está completando 70 anos. Aquele abraço, Padre Jorge, Deus abençoe, ilumine sempre, sempre o seu caminho. Muita saúde e muita paz.
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1: Na sequência, tem sucesso com Pedro Bento e Zé da Estrada, Sete Palavras.
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1: Muito... Beleza, então, nosso muito obrigado ao Padre Jorge, também nosso muito obrigado e ao seu Katzer e também a dona Nelci. Super abraço também para Saletinha.

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0: Muito bem, estamos de volta com o programa Universo Sertanejo. Vamos deixando um forte abraço para dona Nair Fiorentin. Abraçamos o Jairo para Tarsi, o seu Cláudio Beus e também para o Bodoc.
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0: Vamos comunicando mais uma vez que apareceu aí ao lado da casa do seu José Katzer uma cachorrinha. Ela tem uma fita branca, ou melhor, uma fita amarela no pescoço e o pelo dela é amarelado.
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0: Tá aí então, se você souber de alguém que perdeu é a cachorrinha, e aí de uma fita amarela no pescoço e de pelo amarelo, ela encontra-se ao lado da casa do seu José Katzer.
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0: Simbora então, agora é a vez do sucesso com os Monarcas.

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0: Muito bem, voltamos. Programa Universo Sertanejo no seu rádio.
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0: Nossa amiga ouvinte, a Margarete, tá deixando música pro Tonheco e também pra Dona Jandira. Ela solicitou e vamos atender. Tem sucesso com o Índio Aragano, Loira Querida.
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0: Valeu, Dona Margarete, aquele abraço. Obrigada pela participação. E o sucesso está no ar.

Obrigado, meu Senhor. Obrigado por mais esse dia, por mais esse momento. Abençoe as nossas famílias. Muito obrigado pelas pessoas que estão aqui e principalmente por aquelas que trabalham conosco e nos ajudam a vencer cada dia. Muito obrigado, Senhor. Continue nos abençoando.

0: Muito bem, 20:35, vamos convidando mais uma vez a todos vocês para estarem sintonizados e, é claro, participando da programação da 87.9, a sua rádio comunitária Navegantes. 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
0: 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Programa Show de Bandas, comunicação do colega Eroni Fortes. 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

só temos que agradecer a Deus e aos nossos amigos que advogam os nossos trabalhos. 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

Muito bem, estamos de volta, vamos trazendo a participação do nosso amigo ouvinte Gilberto. Alô Gilberto, abração pra você, ele solicitou aí sucesso com o Amado Batista. Já na ponta da agulha, Gilberto, aquele abraço, obrigado pela sua participação, obrigado pela preferência.

0: Muito bem, estamos nos aproximando para o final do programa Universo Sertanejo. Antes, porém, vamos atender com muita alegria nossa amiga ouvinte Margarete. Ela pediu a Gaiola de Ouro, o sucesso com o Canário e Passarinho.
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0: Na sequência tem o sucesso bonito com Edson Wilson. Tem também sucesso com Durval e Aladim. Fechando todas, tem sucesso com Sérgio Reis. Valeu, dona Margarete, aquele abraço. Obrigado pela participação.